0: Estás falando do Real Madrid? Sim. Eu não estou falando do Real Madrid. Estou falando de Benfica. Para mim não vai cambiar terminar segundo ou terminar terceiro. Não é isso que vai influir em meu futuro.
1: E amanhã começa uma nova jornada de Liga em primeira, a 36, com 3 partidos. Osasuna Atlético de Madrid a partir de las 9:30, Betis Elche a las 8 e Celta Levante a partir de las 7 de la tarde.
2: Pues es todo por el momento. Siguen en compañía del Faro con Mara Torres. La información vuelve en una hora y está siempre ampliada en cadenaser.com.
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